0: Sócio, em fevereiro, a minha patroa foi constatada que ela tinha 3 nódulos de câncer no pulmão. Aí eu fui lutando, aí eu consegui convencer o meu patrão a trazer uma peça de roupa dela e eu trouxe. Aí foi constatado agora que a sexta-feira retrasada, ela foi curada de 2 nódulos de câncer no pulmão dela. E o médico falou que ela ia viver com esse câncer
1: até morrer. Não podia operar.
0: Você
1: já estava grave, estava avançado.
0: O médico falou assim: você vai viver por resto da vida com esse câncer aí, porque não tem cura. Aí, sexta-feira retrasada, ela foi lá em Londrina. Aí, na hora de pegar o exame, ela falou: não, eu vou estar curado. Aí o médico não acreditou aí. O médico falou assim: ó, milagre.
1: Quer dizer, como é que pegou os exames? Que os exames viu que não tinha mais de sarócitos.
0: Não tinha mais nada. Aí, 3 nódulos. Né?
1: Sumiu os sarócitos, viu? Do pulmão dela. Deus livrou a mulher da morte, irmão. Não tem dinheiro do mundo que pague isso, irmão. Afinal, o nome do Senhor Jesus bem forte.

sabemos e essa mulher está vindo aqui ter 6 anos em outra igreja e o caminho dela estava amarrado. Mas ao chegar nessa igreja, na quarta vez, veja bem,

0: 9:41.
1: Qual o seu nome?
2: Vai, filha.
1: Valdemir.
2: Valdemir.
1: Que sorrisão é esse, Valdemir?
3: Oi, pastor, é tanto milagre. Lembra do milagre que eu dei aqui, de do emprego, que eu não tinha nada em casa, lembra?
1: Lembro, você estava empurradinha.
3: Tava, não, eu estava lá no posto.
1: Lá no posto.
3: Lá no posto, aí eu subi, né? Aí, pastor, chegou meu aniversário mês passado, que foi dia 23, numa quarta-feira foi aquela benção lá, aquele pastor jovinho lá, bonito lá, ó, aquele lá. O pastor Júlio.
1: Ah, aquele que é hoje.
3: Isso, na quarta-feira foi.
1: É meu pai.
3: É seu filho?
1: É meu pai. Eu sou filho.
3: É uma benção.
1: É.
3: Aí, pastor, ele tava na quarta-feira de jogo do meu aniversário, né? Daí eu vim tudo. Aí eu peguei, eu tinha ganhado um presente em dinheiro do meu aniversário. Aí eu tirei só os 10% e dei lá. Aí o pastor sentei aqui. Aí Deus falou comigo, aqui. Eu senti assim que eu estava pegando fogo. É, aí dá tudo que você ganhou.
1: Deus.
3: É, dá tudo que
1: você ganhou. O Espírito falou contigo.
3: Falou, dá tudo que você ganhou de presente. Aí eu fui, peguei, né? Tomei lá, dei. Cheguei no meu emprego no dia seguinte, pastor. Lembra que eu falei pro senhor que eu tinha pegado, a patroa tinha dado dinheiro adiantado para pagar aluguel, tudo, água, luz? Ela chegou lá e falou:
1: ah, calma, a senhora pagou R$4.
3: Hã?
1: R$4.
3: Isso! É, eu não ganhei, eu não tinha nem comida dentro de casa. Aí eu consegui um trabalho de R$4. Aí passou, eu cheguei lá e eu dei tudo que eu ganhei de aniversário, eu dei tudo. Aí cheguei lá
1: e dei tudo voltar.
3: Dei tudo voltar. Não dei com dó, dei com. Com amor.
1: Coração aberto.
3: Isso.
1: Travareza.
3: Isso. Aí, pastor, eu cheguei no trabalho, a minha patroa falou assim pra mim: Val, aquele dinheiro que a gente emprestou pra você pagar as suas coisas, você não deve nada.

0: nome do Senhor Jesus Cristo de Nazaré.
1: Pastor, não para não.
0: Não para não?
1: Não, não parou não. Aí eu agradeço.
0: Calma aqui. Essa mulher aqui fez a maior loucura. Ela pegou a pasta da justiça divina e ela estava...

0: 2 mil pra você.
1: Me deu 2 mil, fora o meu salário, né? Aí, pastor, no domingo passado foi ele também que pregou. Pastor Juninho, então, pastor Juninho pregou aqui. Aí, eu tinha no meu cartão R$70.
0: Só a conta?
1: Só.
0: A conta do voto?
1: A conta do voto. E eu tinha no outro dia que pagar uma conta de R$70.
0: Meu Deus.
1: É. Aí, ele pediu R$70, que ele queria 70 pessoas que dessem R$70. Eu não pensei. Eu peguei meu cartãozinho, fui lá e passei. Aí, o senhor, foi a pedra. A pedra.
0: Essa pedrinha.
1: Eu coloquei lá em cima da minha casa, na mesinha, lá no meu quarto. Pastor, fui embora, no domingo à noite.

então, pastor, agora é fé. Pastor, eu levantei de manhã, que eu tenho mania. Eu já levanto assim da cama, já com o joelho no chão, orando, né? E eu saio 6h20 da minha casa para trabalhar. Aí eu acendi a luz, pastor. Tinha R$ 1.000 debaixo da minha pedrinha.

olha para trás. Quando ele olhou, estava o cordeiro da promessa. O cordeiro dela foi uns R$1.000. É a fé, a obediência. Ai, Jesus, eu estou

0: falei, não, pastor, é muita bênção, então como fazer um voto? Mas faça com fé, de coração, não faça pela metade.
1: Isso é que é fé.

0: tem a ver com algo assim. E eu vou celular ligar. Agora que eu peguei o celular, passou 10 minutos, não foi nem meu carregado, foi o gerente que me ligou.
1: Que é o gerente?
0: Falou assim, e aí como está a sua filha? Eu falei assim, graças a Deus está melhorando cada dia mais. Deus é maravilhoso. Ele falou assim, pode estar sossegado, que esses 40 dias eu arrumei e daqui para frente você vai te dar uma férias de 30 dias, pode estar sossegado.

0: certeza que não tinha férias nesse
1: tempo. Não tem, porque o ano passado eu tirei, um dia antes, foi que eu falei, ó, deve entrar a férias que você tá precisando de ser uma coisa, eu falei, beleza. Aí, a hora que ele me ligou, eu falei assim, mas eu não tenho férias vencidas. Eu falei assim, não, mas você tem férias vencidas.
0: Ele pensou,

0: Mesma coisa aconteceu com a minha irmã.
1: Foi um grande livramento. Segunda-feira eu estava indo trabalhar, às 6:30 da manhã, e eu ia trabalhar com a minha bicicleta, né? O cara me encostou, me jogou eu em cima do canteiro ali na Avenida Colombo. Acabou com a minha bicicleta.
0: Mas a senhora nada aconteceu.
1: Não, não.
0: Um aplauso do nome de Jesus pela vida dela. Tá vendo? Tem material, isso é de menos. Amém? Isso aí é de menos. O importante é a vida, porque Deus guarda a vida. E aí, filho?
1: Assim como o senhor falou no domingo, né? Que o anjo Gabriel, que a gente sai de casa pedindo para o anjo Gabriel nos guardar, nos proteger.
0: Isso.

eu gostaria de falar uma coisa. Dia 28 de novembro, eu fui para a última audiência minha. O juiz olhou para minha cara e falou assim, ó, é bem provável, é praticamente impossível você sair. Falou para mim assim, ó, é impossível você sair. E nessa audiência aí, o pessoal da minha família falou assim, você vai querer levar advogado?

0: eu vou ir no culto da senhora desse pastor. E hoje estou aqui, pastor, para glorificar e bendizer o nome do nosso Senhor. Se eu usava maconha, usava cigarro, eu roubava. Hoje em dia eu quero só construir para Deus. Foi liberta agora.
1: Foi liberta agora, porque o nosso Deus todo pode, né? Ele opera quando a gente crê.
0: Estando aqui na igreja, está buscando a poderosa mão de Deus?
1: Eu tive só meu filho liberto, como a minha filha também, né, bispo? Que vinha assistir um culto aqui dormindo, que é uma noite de medicamento, né? Hoje está um

Estou trabalhando, com a honra e glória do Senhor. Não faz nem mais um, faz ao menos uma semana e dois dias que eu estou namoro. Eu estou trabalhando, empregado, abençoado com Deus, e vou seguir firme com Deus. Não quero mais fumar, não quero mais isso. Companhia que me levava para o mundo, eu quero para Deus agora. Eu quero trazer.

começou caro. Aí foi no ano passado. Quando você pediu pra ir na frente, que eu tinha pedra. Aí eu tinha muito cisto no ovário. Aí você tava com o manto de Israel. Aí eu toquei.

0: assim que minha barriga murchando. Foi abaixando. A seta foi tirada pela mão do próprio Deus. É a poderosa mão de Deus. Diga glória a Deus. Deus opera sem cortar. Diga glória a Deus. Filha, está curada.
1: Estou curada.

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1: Nossa, tem mulher aqui. Você vai mandar uma ajuda para a tua vontade, irmã? Aconteceu uma na vida da sua irmã, que ela subiu no altar, ela estava toda inchada, ela viu até que o marido dela, porque não conseguia andar. E ela tem uma contar que a mulher está andando, desinchou, está super bem, até correndo ela está, pô.
2: Sim.
1: Eu lembro dessa mulher. Ela estava com a barrigona assim.
2: Nossa, estava enorme.
1: Quem lembra do testemunho dessa mulher no rádio? Quem lembra? E ela estava lá, o marido trouxe, foi um trabalho danado. O marido trazia a vizinha. Menina, a paz, filha.
2: A paz.
1: O que aconteceu com ela? Fala pra mim.

0: que você está falando não é palavras bonitas que vai convencer a Deus. Não é a sua oração bonita, a sua reza bonita, é uma atitude de verdade que sai lá da alma. Às vezes você não sabe orar, mas a sua atitude é o que vale para Deus.
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Uma hora da manhã, mas como a gente veio aqui na sua igreja, acabou tudo.

0: pela rádio do lado,
1: eu sou esperada, e hoje a gente veio.
0: Tem descuro ela, mãe?
1: Não.
0: Quanto tempo ela tem essa criança?
1: Ah, faz tempo. Eu de família.
0: De família?
1: Família.
0: Olha que família, é uma maldição.

como, cara. Eu comecei a campanha, a primeira coisa que eu fiz foi uma carta para Deus, falando que eu queria restituir minha família, porque tinha 6 meses que eu não falava com mãe, com irmão, com ninguém.

0: da alta grande e 20 da última sexta-feira. Amanhã depois do seu levar, o que aconteceu?
1: Então, ele viu alta, ele tinha vontade de trocar meu carro, né? Pegar um carro maior, um carro mais importado, né? E graças a Deus, na segunda-feira, eu fechei um negócio. Inclusive com meu filho, né? Porque ele tinha um dia, escutei, 2015, né? E aí, fechamos
0: o serviço, porque
1: dois mil e quinze.
0: Quer dizer que foi abençoado.
1: Foi abençoado.
0: Em nome do Senhor Jesus. Amém. Glória a Deus. Amém, amados?
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0: Rapaz, minha filha. Mãe, tu tá chorando por quê?
3: Felicidade.

0: 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Meia-noite 2. 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
1: Mais você, Senhor. Comédia. Eu fiz.

0: fala, minha mãe, olha aqui, olha a criança cheia de marca. Ó, ó, não vai ficar nem as mãos. Ô mãe, essa criança não tava nem andando.
1: Só devia tentar sentar na cama moado. Chorava.
0: E tu ficava preocupada?
1: Ficava, não sabia o que fazer.
0: Quanto tempo ele tava assim, mãe?
1: Já tava com mês e pouco.
0: Mês e pouco. O médico não dava resultado, não passava remédio?
1: Passou uma pomadinha, mas...
0: Não resolvia nada.
1: Não.
0: Mãe, tá curado a criança. Tá feliz, mãe?
1: Muito.
0: Deu a pena trazer a criança?
1: Vale muito.
0: A senhora fala para as outras pessoas que criticam essa obra, que não acreditam nessa obra.
1: Vale a pena confiar em ver, gente. Que é uma bênção mesmo. Deus está nesse lugar mesmo.
0: Ele é fiel. Ele é a mãe, em nome do Senhor Jesus.

nunca teve na sua vida. O meu esposo lá no emprego, assim, final de ano, é só aquela férias coletiva. É um pouquinho, assim, coisa de 9 dias. Esse ano, o patrão deu uns 20 dias e ainda comprou mais 10. A benção foi grande.

0: cordão pra mim. Seu patrão, falei. Tirou. Eu tirou, já tirou.
1: Comprou?
0: Chegou essa semana.
1: Fogão.
0: Fogão.
1: Zero quilômetro.
0: Zero.
1: Pai, só aplauda o nome do Senhor Jesus bem forte. Em nome de Jesus. O Espírito de Deus. Em nome de Jesus. Salva a mão de um profeta. Deixa de ser salvo. Para virar uma arma contra o Espírito que está longe no corpo. Sonha,
0: saia da vida dela, manifesta agora, em nome do Senhor Jesus, Espírito das encruzilhadas, sai dela.

Amém? Isso aqui, ó. Isso aqui é escrito. Só quem vê esse erro é escrito. Homem nenhum na carne vê isso aqui, ó. Homem nenhum na carne vê isso aqui, ó. Isso aqui é a visão, ó. Olha lá, ó.

0: cortar o vento dela, se ela perdeu a cor toda, ela parece uma morta. Ela está morta, o demônio pegou o corpo dela.
1: Ela está com a
0: processo de demônio, mudou a cor.
1: Tá bom. Como é que
0: ela vai descer na carne? Em nome de Jesus. Deixa o corpo dela agora.
2: Aplauda o nome de Jesus.

0: Eu fiz um projeto de vida, peguei o projeto numa sexta-feira. Fui fazer um serviço e cortei os dedos com a maquita. Na verdade, são três, isso aí é o primeiro. Porque todos que cortam os dedos com uma maquita da forma que eu cortei, eu tenho uns amigos que não têm os dedos. Os dedos. E na hora que me aconteceu isso com a mão ensanguentada, eu levantei a mão para o céu e agradeci porque eu sabia o que estava acontecendo naquele momento comigo.
1: Você sentiu que foi muito assim? Sim. O anjo estava contigo ali.
0: Eu me arrepiei todo na hora. É isso. E aí, passando uma semana, eu paguei umas contas e sobrou R$300. Aí eu falei pro cara que eu trabalho, o cidadão que eu trabalho, eu preciso comprar um celular agora. Eu tenho umas contas digitais, tinha umas coisas que eu tava precisando de celular. É urgência. E aí nós tínhamos feito um trabalho com uma cidadã, que é amiga dele, não só ela como esposa. E aí ele ganhou uma bebida muito cara. Ele falou, vamos passar primeiro lá, que eu vou pegar o que eu ganhei, depois a gente vai atrás para comprar o celular. Só que antes nós tínhamos passado numa loja de celular e o cara queria R$300 no celular. Ele falou assim, ah não, eu não gostei desse celular, sendo que o celular era para mim. E eu já estava satisfeito com aquele que ia atender a minha necessidade. Aí eu falei, já que tu acha que não está bom, então vamos procurar outra loja. Foi de lá que nós saímos para casa da cidadã, que é muito amiga dele. Chegando lá, ele pegou e falou assim, você não tem um celular para vender aí? Eu estou precisando de um celular. Ela falou, ah não, não tenho celular. E aí ela pegou e ligou para o esposo dela. E aí o esposo dela, sem nem saber o que estava se passando, falou, aquele celular que você ia dar para sua mãe, dei para ele. Que é esse celular. O celular de R$2.000. Oh, glória a Deus.
1: R$2.000. Celular de R$2.000.
0: 1 a 8.
1: Ela te deu o celular?
0: Deu o celular. E aí, eu tinha mandado bloquear meu auxílio, fui na agência para desbloquear, baixei o aplicativo, quando eu fui ver, eu tinha só uma parcela de 300 e tinha R$600.
1: Gente do céu, dá pra dar glória a Deus aí, o que Deus faz?
2: Vai sim, já.
1: Ah, tá bom. Qual o nome da minha irmãzinha?
2: É Odete.
1: Irmã?
2: Odete.
1: Odete, tudo bem, Valdir?
2: Tudo bem, graças a Deus.
1: A senhora mora onde?
2: Moro em Marialva.
1: Marialva, é? A minha filhinha? Qual o milagre?
2: A volta, o meu filho foi ali em casa e disse que a minha neta estava tudo que eu comia, ela vomitava.
1: Seu filho foi na sua casa e disse que a sua neta tudo que comia vomitava.
2: Vomitava, só que ele não tinha levado ela. Aí ele falou, ai mãe, ela não está nada bem. Aí ontem ele levou ela, aí ela estava sentadinha no sofá e falou, vó, eu estou dodói. Aí eu falei, o que está acontecendo? Eu estou vomitando. Aí eu peguei a

0: Meu Deus do céu.
1: Jesus curou a menina, minha filha.
0: Curou a menina.
1: Através da capa de Elias. A unção que está na capa. Amém. Aplauda o nome do Senhor Jesus, que Ele é fiel.
2: 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Meia-noite e 33.

0: do exame. E o Fidete já saiu de casa também. Você falou assim, que eu fui para sair de casa, eu vou para casa. Então, aconteceu em cima da casa, deu um estralo, e aquele miado de gato, você toma aquele bolo, caiu pelo chão. Aí o filho Beto, que tinha saído de casa também, voltou para casa, para dentro da casa.
1: Meu Deus do céu, foi milagre, hein? Dois milagres. O filho que tinha saído voltou.
0: Voltou.
1: E aquele bolo que estava em cima lá caiu por terra.
0: Caiu por terra.
1: É? Não desvia. E assim, antes que o senhor levava, antes, o que estava acontecendo?
0: Era um monte de gato em casa, passando de gato preto, né? Um gato preto lá, me aconteceu, acho que era gato, criou, né? Que ela viu um gato, um monte de gatinho preso. Depois levou uma lâmpada, aconteceu isso, não apareceu mais um gato em casa.
1: E pensa que está contigo, aplaudo o nome do Senhor Jesus Cristo de Nazaré.
2: Rapaz, qual é o seu nome?
3: É Sumara.
2: Dona Sumara, o que estava acontecendo?
3: Eu sinto assim um calor muito mais vivido, assim, que incomoda mesmo. Um calor, assim, uma coisa de ativo, ruim. Mas graças a Deus, eu
1: tive.

0: 1:07.
1: Depois que eu comecei a juntar essa obra, tinha um salário de zero. Meu salário hoje é uma bênção, né? Passei a dizimar na obra. As coisas também foram mudando. Eu passei a ter um salário abençoado. A minha casa era uma casa que eu tinha vergonha de chegar, porque eu não pintura aqui. Eu fazia 20 anos que era construída, eu não tinha comprado nada. Reformei a minha casa, entendeu? O meu filho passou no concurso, a minha filha arrumou um bom emprego, ela tinha que vir de longe para trabalhar com mais lugar. Hoje ela é casada e trabalha no mesmo lugar que ela mora. Então Deus tem

região, a maior torre que tem para fornecer a internet para toda a região ali da cidade que eu moro é a Torre Dobro. Quando eu estava fazendo aquela campanha da corda,

0: do trabalho desse tipo de servidor. Então, eu tinha pedido para Deus.
1: Posso dar?
0: Eu moro em Guaraci.
1: Guaraci. Ele é em Guaraci.
0: Ele é em Guaraci.
1: Ele é
0: em Guaraci.
1: Amém.
0: Que abençoe tremendamente a minha casa, a minha vida e todos da minha família. Da minha casa.
1: Essa igreja hoje é para a senhora. O que
0: é? É para mim, é uma âncora. Eu não consigo mais ficar sem isso.
1: É?
0: Não, eu não consigo.

0: 1:29. 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
1: Pai, filha.
2: Pai, apóstolo.
1: O que aconteceu na sua vida, filha?
2: Apóstolo, dia 2 de setembro, a minha mãe, que está aqui, ela entrou com a aposentadoria dela. Aí o advogado falou que ia demorar, ia ser um processo demorado, aquela falação toda, né, do advogado. E falou um certo valor que ela ia ganhar mais ou menos esse valor, tudo, fez um cálculo tudo, né? Aí, semana retrasada, eu paguei aquele voto dos 300.
1: Um 300 valentes.

0: entendeu muito mais do que eu tinha falado.
1: Jesus, querido, você entendeu o mistério aí? O voto tem poder de quebrar essa armadilha de Satanás contra a tua vida, de sacrifício. Você não acredita em sacrifício? Veja bem que...

0: você dela. Foi tão rápido que ela acreditou que ela pensou que era em janeiro.
1: Ela foi, assim, ela vai ganhar muito mais do que
0: ele pensava.
1: Ele pensava, advogado falou, e deu mais dos 300 que eu dei, né?
0: Deus é fiel.
1: Deus é fiel.
0: Agora olha para mim, vote nesse ministério. Sacrifício tem poder ou não tem?
1: Tem. Todos que eu fiz aqui até hoje.
0: Nunca caiu?
1: Nunca.
0: Todos que você tem feito aqui, você
1: sim. Daí eu fiz a da pasta do começo do ano também. Todos estão se cumprindo. Pouquinho, pouquinho caiu.
0: Projeto de vida.
1: Projeto de vida.
0: Tá só abençoando.
1: Abençoando. Eu pedi também pelo meu pai, Deus que me abençoe ele cada dia. Ele não é cristão ainda, mas ele está vendo como Deus está sendo, né, nessa obra. Só de eu falar para ele, ó, pai, eu fiz um voto por você, fiz o dinheiro, ele tá abrindo os olhos. O carro que ele conseguiu também foi através do voto que eu fiz, tá indo.

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1: Amém. Eu quero mais doente para aqui. O que ela tem? A sua mãe? O que ela tem?
2: Ela tem
1: nas pernas. Muita dor nas pernas.
2: Isso.

0: Salente, aplauda o povo de Salente em nome do Senhor Jesus. Oh, glória a Deus, diga glória a Deus. Amém, queridos.
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0: sua vida.
1: Você tem quantos anos?
0: 83.
1: Não vai terminar o serviço na cadeira de roda, não vai. Não vai, porque Deus vai fazer uma obra hoje na tua vida.

corredor. Abre corredor. Abre corredor. Sai dela. Sai dela agora. Sai dela, Satanás. Sai dela. Isso. Sai dela. Isso. Isso. Isso. Sai dela. Ajuda a voz. Ajuda a voz. As sete velas que foram acendidas para matar ela. Para destruir ela. Sai dela. Vamos. Sai dela agora. Vamos. Sai dela agora. Vamos. Sai da vida dela agora. Manifesta agora. Você não gosta de mim. Eu odeio também você.

um pouquinho. Ainda vem minha filha pra cá. Eita, terra, vai dando glória. Vai dando glória, meu filho. Vai. Vamos correr? Vamos correr? Vamos lá. O que está em mim está na senhora agora. Vai lá, em nome de Jesus.

0: situation. Quand vous en êtes.
1: Ça fait une seize heures normal.
0: Et trente? Seize heures. Personne ne mandava assim no currículo?
1: Não.
0: Não subia escada?
1: Não. Não subia.
0: Até no seu posto, você chegou aqui, chegou?

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1: Então,
0: é muito doente, muito doente. Veja a saúde, abundante. Está vendo? O dinheiro não cura. Ela estava tomando insulina e quem vai mandar parar ela de tomar remédio não é ele, é o médico. Não é ele, é o médico que vai parar, que vai mandar ela parar. Não é eu. Amém? Meu trabalho é espiritual, vida, glória a Deus. E o médico vai chegar para ela e vai dizer: pode parar de tomar remédio, a senhora está curada. Alguma coisa aconteceu na sua vida, diga glória a Deus. Amém? E agora está na hora de você ser colhido essa obra. Veja o que Deus faz na vida de pessoas aqui, ó. Dinheiro nenhum paga isso aqui. Paga dinheiro, paga isso, irmão? Como dinheiro paga isso aqui?
1: Tem dinheiro que paga,
0: então paga.
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1: Os louvores que você

0: joyful.
1: Oh, 28 anos de sofrimento, sofrendo com maldição hereditária na família, meu pai. E a família não tinha coragem de ir para a igreja, não tinha coragem de buscar, já não acreditava mais em nada. Mas aí eles começaram a ouvir a programação pela rádio.

comecei a ligar, minha mãe começou a pedir para ouvir por conta, já comecei a ver um milagre ali. Aí Deus foi trabalhando através das orações, eu indo buscando, e hoje, para honra e glória do Senhor, ele tinha.

como profeta de Deus você vê acontecer. E mais uma vez eu quero dizer que eu estava congregando em uma igreja próxima de nós aqui, não vou falar o nome, que é um e nada acontecia. Né? Eu escutava barulho estranho em casa, à noite, barulhos no forro, em cima do telhado, coisa mexendo na porta, eu abria a porta, não tinha nada. Então eu creio que isso é demônios, né? Meu Deus. E a minha mãe também tinha pesadelos, não dormia direito à noite, eu escutava barulhos quando ela estava dormindo, os pesadelos dela. Mas hoje, para honra e glória do Senhor, essa corrente foi quebrada.

0: fui para a loja de novo. Aí meu menino disse: mãe, vai em casa, o pai não está bem. Aí eu vim em casa de novo, o pai, ele estava sentado, abracei ele e disse: bem, Deus trouxe a vitória para nós e nós não vamos perder ela. Aí ele desceu, a gente trabalhou o dia inteiro na loja, foi uma bênção de Deus. No sábado de novo, mas na segunda-feira o sem vergonha levantou lá de novo. E eu determinando, clamando a Deus, Como foi? Aí a gente está com 3 semanas de abrir uma loja. Com a glória de Deus, nós estamos com 2 semanas que a gente está mantendo a loja sem dever um centavo. Sem dever um centavo. Mas se eu vendo qualquer coisa lá, chega de tarde, a gente anota tudinho, eu faço o balanço. Antes de qualquer coisa, eu levo o dinheiro do dízimo, eu ponho dentro do envelope, que é do Senhor. Antes de qualquer coisa, eu tiro e não confiro, não. Vou colocando lá e vou deixando. Aí a primeira semana não foi tão bom. A segunda semana foi um pouquinho mais fraco. Mas essa semana surpreendeu. Surpreendeu muita gente. Muita gente está indo lá falando: como com a loja de bairro tem tanto movimento que nem a nossa. Hoje eu trouxe um dízimo aqui, equivalente de 1 mês.
1: De 1 mês todo.
0: De 1 mês todo, porque os outros dias, tudo que eu vendi, não deu o que deu essa semana. E Deus abriu uma porta tão abençoada. Eu tenho trazido.

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0: uma paz nela.
1: Deu uma paz nela, que não tinha.
0: E como é que está ela? Depois do Senhor. Ela veio?
1: Ela veio.
0: Gente, aponta o nome do Senhor Jesus. Ela veio, a menina. Jesus libertou a menina.
1: Sim, ela estava muito arrependida, não sabia mais o que fazer.
0: Era o Espírito que estava nela, filha. Levou a lâmpada, ela pegou. E o Espírito maldito foi embora dela.

0: Diga glória a Deus, aplauda o nome do Senhor. Pai, filha.
1: Pai.
0: Qual o nome da senhora?
1: Beatriz.
0: Mora onde, mãe dela?
1: Em Arapongas.
0: Em Arapongas. Beijo para o povo de Arapongas. Vai dando palmas para Jesus, pelo povo de Deus. Filhinha, você tem 3 meses aqui, é?
1: É.
0: É, minha filha?
1: Aí, o mês passado, eu comecei a dizimar.
0: A senhora não era dizimista?
1: Não.
0: Agora me fala, o Espírito de Deus está mandando eu te perguntar. Como era antes da tua vida, antes de ser dizimista? Como é que era?
1: Antes, em novembro do ano passado, eu não tinha emprego.
0: Desempregada?
1: Era desempregada. Daí eu ouvi o senhor na rádio, aí eu falei assim, não, se Deus está falando que vai me dar uma oportunidade, eu creio, eu tenho fé. E eu vim buscar aqui, nessa cidade de Maringá, Deus vai mudar a minha vida. Eu falei, quando eu receber meu primeiro salário, eu vou dizimar.
0: Fez um voto com Deus.
1: Isso. Daí você começou esse jejum de Daniel, daí nas minhas possibilidades eu fui jejuando junto com o Senhor. E Deus deu uma bênção muito grande na minha vida.
0: Deus, filha, ele abriu a porta para a senhora, foi?
1: Foi, ele abriu uma porta de emprego para o meu esposo. Ele estava trabalhando, mas só que ele estava muito humilhado lá, já tinha 1 ano e pouquinho. Aí nessa semana ele pediu as contas quarta-feira.

0: olha, Senhor, você vai conseguir um emprego na oração dos indigentes. Entendeu? Que o pastor está fazendo, você vai vencer. Só que eu não falei nada. Daí eu peguei e falei, eu estou trabalhando de faxineira na casa de um empresário, onde ele conseguiu um emprego. E eu peguei e pedi assim, na porta de emprego, e segunda-feira, amanhã, ele vai começar a trabalhar.
1: Você já abriu a porta, minha filha?
0: Já. Eu trabalho na casa do patrão, e ele vai trabalhar no mercado, na onde?
1: A senhora trabalha no resto do patrão.
0: É, eu trabalho no, com o dono, ele vai trabalhar no mercado segunda-feira, amanhã.
1: Jesus, aqui eu aplaudo o nome do Senhor, tá vendo aí, ó?

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1: O meu filho estava internado já há 6 dias, né? Lá em Rolândia. Daí eu estive aqui pela primeira vez na sexta-feira. E daí você me deu aquele copinho d'água para me levar.
2: Sim.
1: E colocasse um pouco na cabeça dele e dasse para ele tomar. Aí eu cheguei na minha casa, era uma meia-noite. Daí no sábado, meu marido foi e fez o que você pediu, né? Isso. Daí, e antes de sábado, na sexta, eu estive com meu filho o dia inteiro. O médico falou que ele ia ficar internado até quarta-feira que vem. E depois já tinha pedido um leito de psiquiatra para ele. Porque ele estava inconsciente, não conhecia mais ninguém. Nem eu, que sou mãe dele, ele conhecia. Aí o médico já tinha
2: perguntado. Ele nem conhecia mais a senhora, não conhecia o seu filho?
1: Não, ele não conhecia ninguém. Ele não sabia se ele estava internado, ele não sabia o hospital, ele não sabia que eu era mãe dele, nem o pai dele, nem ninguém. Aí o médico falou, esse vem a casa de psiquiatria, né? Vou pedir um leito para ele se internar, porque ele está com problema na cabeça. Eu estive aqui na sexta, você me deu um copinho.
2: Esse?
1: Isso, esse mesmo. E pediu que a gente fizesse isso, levasse, ponhasse na cabeça e desse o resto para ele tomar. Aí meu marido fez no sábado. Aí meu marido teve no hospital às 7 horas da manhã, já fez o que você mandou. Aí ele já estava conhecendo o pai dele e estava já sabendo que ele estava no hospital. Como o médico tinha falado que ele ia ficar vários dias internado para esperar um leito para ir para uma clínica psiquiatra, dali 2 horas o médico.

0: resultado na sua vida. Amém, amados? Olha o pai chorando, o pai está emocionado. Eu lembro deles aqui. Eu lembro.
1: Hã? Eles vieram sexta-feira.
0: É. Olha como Deus é fiel, verdade? Até o diabo se lasca mesmo.
1: A morte tem que ser repreendida quando se obedece.
0: Pai, por que tu está chorando?
2: É emoção demais, pelo meu filho. Eu estou muito feliz.
0: Tá? Estou. O senhor veio pela primeira vez aqui?
2: É, o senhor resolveu um negócio de pinga lá, já tem lindo. Nós estamos lutando por ele, mas ele vai morrer, né? Você falou que não tem que lutar por ele.
0: Eu estou lutando por ele.
2: Eu estou lutando.
0: Está em cima de uma cama.
2: É.
0: Os médicos não tinham mais jeito.
2: Não tinha mais jeito.
0: E o senhor chegou aqui, eu lembro que eu pedi essa água, foi?
2: Foi.
0: Eu disse para o senhor fazer o trabalho por ele.
2: Foi, eu fiz.
0: Hã?
2: Fiz de manhã. Levei.
0: Obedeceu?
2: Isso. Quadrado de Deus.
0: Isso. Eu fiz. Isso.
2: Fácil.
0: Hoje são os direto do caminhoneiro, hoje a bispo, hoje você. Hoje direto.

0: Pedro um pouquinho.
1: Veio para ele.
0: Derramou sobre a cabeça dele.
1: Derramei sobre a cabeça dele. E ele tomou e falou: Senhor, tu está com o Senhor. Jesus te ama. Jesus te ama. Eu repeti para ele.
0: Ele acordou.
1: Ele acordou. O que está acontecendo? Nada, não.
0: Olha o que Deus fez na vida do filho desse casal. Diga glória a Deus. Glória.

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0: 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Se afasta. Rodrigo, você compara o Brasil?
1: Talvez o Brasil.
0: Ah, o Brasil. O que acontece lá com vocês estão ouvindo?
1: Hoje mesmo da Rádio Barra Fala, aí no meu caiu. Rapaz, como é que a Rádio está estudando para o país? Eu posso ir para o meu país. Aí eu vou ter a Rádio no país, estou bem. Mas todo dia eu assisto. Se vocês puderem ajudar o bispo, para não fechar esse programa, é muito bom, está deixando muita vida. Os colegas meus aqui, ó, foi alcançado em nome de Jesus.
0: Aleluia, Jesus! Ele foi alcançado?
1: Não acredito.
0: Ele foi alcançado?
1: Não, não, não.

0: você gosta de mim?
1: Eu odeio. Por que você me odeia? A alma dela era minha.
0: A alma dela era sua? É por isso que tu tem raiva de mim, que eu vou ganhar na alma dela, né? É Jesus, né?
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0: sendo que Deus tem feito através da vida do apóstolo Gerdau Costa, na Igreja das Ações da Poderosa Mãe de Deus.
1: Vai chorar, João. Creio que vai ser curado hoje. Creio. Creio. Lá do Senhor. Isso é que você está na minha vida. Obrigado.

senhora. Meu Deus do céu, anda, vem. Pode estar um pouco pertinho. Diga agora, Jesus. Vai lá, o senhor agora se vira só.

Eu vou para o shopping. Vou mais para o shopping. Não foi, velho.

0: Rapaz, fazia. Rapaz do céu. Você tem quantos anos?
1: Eu vou fazer 70.
0: Deus abençoe, vai lá.

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0: mais filha?
1: Rapaz,
0: qual o seu nome, filha?
1: Edna.
0: Uma Edna.
1: Filha, quanto milagre aí, minha filha, da arca de Obed e Edom, é?
2: Sim, e foi um milagre muito grande, apóstolo.
0: Ah,
2: eu falo, hein? Eu falo que meus irmãos falam. Todo propósito que Deus nos pega, pega porque eu faço todos. Nesse milagre, eu já recebi vários, mas esse milagre foi tremendo mesmo, apóstolo. Sábado passado, já está dando testemunho, mas você falou que era para deixar, né? Tudo isso, mas aí não deu tempo.
0: Deu tempo?
2: Não. É, sábado passado, ligaram para o meu filho, para ele e para o meu sobrinho pegar um dinheiro que ele estava devendo perto da minha casa. Aí meu sobrinho foi pegar, meu filho foi pegar meu sobrinho no apartamento, para pegar as roupas dele para ir buscar o dinheiro, né? E na hora, era uma tocaia, era uma casinha. E na hora que meu filho desceu, isso, e o carro dele é novo, um carro bom.
0: Zero quilômetro.
2: Deram 15 tiros no carro, acabou com o carro. Mas com a glória do Senhor, não pegou um.

0: E eu tive ideia para tomar e disse assim: não fala para a mãe, não, a mãe já tem problemas demais, senão a mãe vai sofrer, porque ele vai 3 horas da manhã, eu faço as campanhas, tenho que fazer, né?
1: Você faz esse trabalho que
0: faço. Faço. E todos que tiverem, eu vou honrar. Aí, e minha filha falou para mim, sabe? Daí me deu outro aperto no coração e eu vivo comigo. E aí era hora de pagar o testemunho, mas não deu. Mas eu falo, posso, essa terra é tremenda. Gente, aqui não tem enganação. Porque quando eu vim também, eu achei que o senhor era um pilantra. Eu vim para conhecer. A irmã Rosângela me trouxe. E eu estou aqui já tá para 5 meses com o rigor do Senhor. Quero me batizar e vou continuar nessa terra. Eita. Em nome de Jesus.
1: É, a água é boa, a terra é boa. Diga a glória a Deus. Amados, isso é muito tremendo, isso é muito forte. Porque a pessoa com 15 tiros no carro, não pega um. Os anjos estavam lá com isso. Os anjos tiraram, quem tem que guardar sua família é Jesus. Seu filho quem vai guardar não é você não, mãe. É seus projetos que você faz aqui, seus trabalhos. Seu filho não vai morrer.

0: meu filho não vai desfalecer, porque o anjo arcanjo Miguel está com ele, em nome do Senhor Jesus. É? E se alguém querer dizer isso, se você estiver fazendo trabalho com seu filho, o anjo arcanjo Miguel vai enfiar a espada nele. Ele vai matar o anjo arcanjo Miguel. Ele mata.
1: Após.
0: É do coração, ou alguém atira lá no seu inimigo, mata. Mas se vai sair do seu caminho, da vida da tua família, vai, em nome do Senhor. Jesus Cristo de Nazaré, porque você está fiel a Deus. E Deus é justo e é fiel com ele. Diga a glória a Deus. Sim, filha.
1: É que o Senhor falou. Ele falou para minha filha. Foi mais de 15 tiros. E foi um tiro que o Senhor falou. Ele ia reto para pegar e ia para desviar. Ele falou que era para pegar mais de 15 tiros.
0: E ele

0: glória a Deus. Rapaz do céu. Eita, eu fico todo arrepiado. Rapaz, eu tô todo arrepiado. Jesus querido, era pra estar morto, né, minha filha?
1: Sim, os dois.
0: Os dois, né?
1: Os dois.
0: Filha, deu seu livramento.
1: Deu, apóstolo. Deu. Através de Deus, através do Senhor e da minha fé, também das campanhas que eu estou fazendo.
0: É obediência, minha filha.
1: Glória a Deus.
0: Porque Deus veio da sua vida.
1: Verdade.
0: Está fazendo a sua ação.
1: Verdade.
0: E Deus tem que amar o que é seu também.
1: É. E as pessoas que falam mal do Senhor, uma, é porque tem inveja. Queria ser o Senhor, estar no lugar do Senhor e ter o que o Senhor tem. Tá? Tudo isso.

0: muito. Deus é fiel, não é?
1: Bastante.
0: Então vamos aplaudir Jesus. Oh, Deus é fiel.
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0: vou pegar pela fé. E eu falei assim, eu não posso pegar e depois devolver vazio, entendeu? Eu falei, eu não posso fazer.
1: Como muitas pessoas fazem, né?
0: Sim, eu falei, eu tenho que pegar, mas eu tenho que cumprir. E daí eu recebo muita doação de roupas usadas e calçado. E daí eu recebo e eu dou como doação. E daí eu tinha muita coisa em casa e fui ganhando. E daí eu falei assim, meu Deus, se você vai preparar um salão, eu vou fazer um bazar.

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Hoje você passa. Você passa de estar embaixo para estar em cima. Cadê a primeira pessoa que vai aceitar Deus como Salvador? Cadê? Cadê? Rapidinho, não demora. Você que quer ele. Você que quer viver dependendo de Deus. O mundo lá fora é falso, é mentiroso, falso, falsidade, cruel. Os seus amigos, você acha que tem amigos, mas eles não são seus amigos. Eles só estão esperando a primeira oportunidade para

Ele salvou Davi. E capacitou Davi. Ele está chamando pessoas aqui. Venha. Tem mais alguém? A quarta pessoa. Cadê a quarta? Cadê a quarta para Jesus? Cadê a quarta para ele? Tem a quarta aqui. Eu sei que tem. Eu sei que tem. E você não veio aqui só por acaso, meu irmão.

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Una mujer de lado con mujer, dos hombres de esta familia. Vocês. Deus ama vocês. Hã? Vocês querem? Eu não conheço vocês. É a primeira vez que vocês vêm. Né? Vocês já aceitaram Jesus? Já? Ele tem promessa para cumprir na vida daqueles que estão aqui. E vocês não vieram aqui por acaso.

certeza honesta. Levanta a sua mão para a igreja. Olha para mim, querido. Digo, eu aceito Jesus como o único, suficiente e eterno Salvador da minha vida. Pai, coloque o nome dele.

0: Mãe, qual o seu nome?
1: Ivan.
0: Mãe,
1: Ivan,
0: o que
1: está
0: acontecendo?
1: É que eu levei água para o meu filho, ele estava para fazer o exame de sangue, ele foi.
0: Mas foi para a água da purificação?
1: Isso.
0: Ele estava sentindo o quê? Estava doente?
1: Ele estava com muito problema, de depressão. E ele foi fazer o exame de sangue lá esses dias. Aí ele foi e fez e não deu nada nos exames, graças a Deus.
0: Limpo, limpo.
1: Limpo, limpo.
0: Como é que está ele agora? Como é que está ele? Não levou água, consagrado.
1: Tá muito bem. O que aconteceu?

0: Hoje Gal Costa.
1: Se crer, verás a glória de Deus. Se tu crer, andarás. Quem está sentindo dor, levanta a mão. Tem as pessoas que estão sentindo dor. A

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1: Amen.
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1: Sì.
0: E da me?
1: Amen.
0: Amen. Tu entra salmas aqui foram libertas das drogas. Não há distantes que não estão aqui. Pense. E essas pessoas foram libertas através de quê? Do seu vídeo da sua? Então, com a sua justiça, você trouxe eles para cá.

abençoar as pessoas aqui. A igreja paga aluguel, não é? É verdade, não é? A igreja paga aluguel, senão não paga na festa. Então, a sua justiça vai manter a vida no ar. Então, quando você não entrega o dia, você é injusto.

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Você está doida dela? Não. Então, eu ponho a mão em cima. Quando eu cheguei lá no outro dia, eu levei a blusa para ela vestida, dei um pouquinho de água para

0: embora, não tá bom.
1: Esse tchau vai lindo, diga glória a Deus. Amém.
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0: Senhor?
1: Ele roda.
0: Para onde?
1: Depois da mais.
0: O Senhor fez um voto de 100 reais, viu?
1: Sim.
0: O Senhor colocava uma justiça quantos anos?
1: Ela já fazia 6 meses que ela tinha me colocado na justiça.
0: 6 meses?
1: E fazia 2 meses que estava na mão do juiz para dar a sentença, né?
0: Ah.
1: E todo dia eu consultava nada.
0: Ah.
1: Aí eu tive aqui domingo passado, eu domingo retrasado, aí o senhor fez aquele propósito de 100 reais de envelope,
0: ah.
1: E eu fiquei naquela dúvida, se pega ou não pega o envelope.
0: E o senhor fez essa ofertinha, e aí?
1: Sim, aí o senhor falou que naquele mês ainda ia acontecer alguma coisa milagrosa, né? E eu pensei no meu processo, Jesus. Aí eu peguei com esse propósito. E pensando no meu processo lá. E sabe, disse, na hora que eu ia embora, eu saio por dentro da cidade, qualquer caminho eu vou, mas acabei passando uns frente fora. E tocou no meu coração que eu pegasse um envelope e fazesse aquilo que muita gente fazia. Passar

0: filha. Estava com tanto ouvido, hoje, já chegou hoje para ser três, já chegou. O capeta fugiu. Reclamada pelo desgraçado.
1: O meu testemunho aqui é do voto que eu fiz da Esté.
0: É o voto da Esté, minha filha.
1: Eu fiz esse voto e eu não tinha nada, nem na minha casa, eu tinha nada.
0: Ei,
1: Jesus, eu vou fazer esse voto pela fé.

0: chegou aqui, bebendo pesado, não embaixo, bebida alcoólica, tomando maconha, usando cocaína.
1: Antes disso, o senhor vinha na igreja?
0: Sim,
1: o senhor parou.
0: Isso.
1: Depois que o senhor parou de buscar Deus, o que aconteceu na sua vida?
0: Ah, tem muita coisa acontecendo. Parei de vir, desviei de novo.
1: E aí, o senhor entrou?
0: Serandou. Ele levou para o mundão, perdi tudo. Estava quase chegando já o casamento. Hoje eu estava com
1: a esposa estava quase para ir embora.
0: Isso. Eu vi pelo rádio.
1: E o que o senhor fez depois que o senhor ouviu a rádio?
0: Aí eu vim para cá. Eu vim para o curso, chegando aqui. Na primeira oração, Deus não usou o Senhor, e eu fui impactado, fui tocado pelo poder de Deus. A partir daquele momento, já fiquei limpo ali, já quis saber mais de usar droga, quis saber mais de beber, quis saber mais de fumar, e só vi o impactado do Senhor. E eu comecei a dizimar nessa casa, e fazendo propósito, espertinho, peguei o carinho da viúva, paguei, vim na sexta-feira, vim domingo.

tão vazios, talvez não usava toda a droga na bebida cidade, né? O salário mínimo de R$ 1.200, o pessoal estava na lama mesmo, estava afundado mesmo, fundo de poço, meu Deus, só gente. E depois daí o senhor começou a vir,

0: Senhor, e aplauda o nome do Senhor Jesus Cristo de Nazaré. Olha o que Deus faz. Olha o que Deus maravilhoso esse Deus faz. E aí, o Senhor se libertou totalmente.
1: Exatamente. Totalmente. Totalmente.
0: E quanto tempo que o Senhor foi liberado? Quanto tempo?
1: 30 dias.
0: 30 dias.
1: 30 dias.
0: Tudo isso começou a acontecer no primeiro dia, 30 dias o Senhor me honrou da maconha, da cocaína, do cigarro, da bebida.
1: Exatamente.
0: Hoje está um novo homem. Um
1: novo homem. Também as má companhias, também a minha paixão e tudo.
0: Se afastou da má companhia.
1: Exatamente.
0: Agora deixa eu falar aqui um pouco com a esposa aqui, vem com a filha. É verdade, é isso que ele está falando, né?
1: É verdade.
0: É isso que ele está falando. Como ele se comportava quando estava na droga? Como era dele em casa?
1: Era terrível.
0: É verdade?
1: Terrível, ele fazia muito, eu chorava muito.

0: vim aqui, aí, no domingo, estou com a pregão, aí Deus levou a vida do Senhor ali, Deus falou que tinha 5 pessoas que Deus ia providenciar algo na vida. Estava sem nada, estava muito triste, e eu me levantei, o Senhor fez o voto, estava fazendo um apelo do voto do candelabro. Aí Deus levou a boca do Senhor, Deus levou a boca do Senhor e falou que Deus ia abrir a porta. E eu me levantei, e fui, peguei o voto e voltei para o meu lugar. Aí, acabou a reunião, fui embora para casa, pensando como é que eu ia pagar, né? Ficava quebrado, sem nada. Aí, Senhor, o que eu vou fazer para pagar esse voto? Eu tenho que pagar, né? Aí Deus falou no meu coração, né? O Espírito Santo de Deus falou: não, eu vou providenciar. Não posso ser consignado, pensei, mas consegui. Peraí. Aí Deus falou: isso não é bloqueado, não dá para fazer consignado. Já teve DPC, né? DPC é louco, uma prestação continuada. Quem recebe ele sabe o que eu estou falando. Ele não fazia empréstimo consignado. Tá, eu fui embora para casa. Aí quando passou os 5 dias, eu fui bonitinho. E o presidente tinha assinado. Para que o
1: empréstimo.
0: Exatamente, para todo mundo. E eu poder que ele não podia fazer empréstimo consignado. Que era benefício bloqueado, que estava desbloqueando.
1: Calma. O senhor estava andando a pé.
0: Exato, discreto. Vinha lá.

0: Aí eu fui lá, saí do carro, barulho discreto, eu não lembro do quê? Estava precisando do carro, porque barulho discreto, eu podia trazer a esposa. Aí já estava reclamando, o senhor não pedindo. E eu falei, agora vai lá e compra o carro, porque eu já preparei o carro para vocês.
1: Comprou o carro?
0: Comprei o carro. Isso, eu vim de Uno, 96.
1: 96 na vida. Gente, quem andava de bicicleta andando no 96 está criando um juízo, diga glória a Deus. Aqui é assim. O drogado, a pessoa que é descabeceada, vem pra cá e cria juízo. Olha aí, o dinheiro que ele gastava nas drogas, hoje Deus deu uma vitória pra ele, comprou o carro e tá andando com a esposa pra igreja, diga glória a Deus. Hoje tá consertando a vida.
0: Eu tô consertando, pai. Eu vim no mercado fazer uma conta, agora já fui, fiz conta.
1: É verdade, foi pra

0: você vê como Deus muda a vida da pessoa. Hoje, ele já anda com a esposa que outrora andava com os falsos amigos. Quem está entendendo?
1: Verdade, eu tenho um prazer de entender. E agora é melhor ainda, eu acho que
0: pau, gostosa, coisa, isso, isso. Essa igreja tem Deus ou não tem?
1: Não tem Deus. Cara, fala pra vocês, né? Se tem raiva dessa obra, vocês falam mal do apóstolo, né? Como ontem, eu estava na casa, ele pegou um tribunal, não entendi, depois falar mal do senhor. Eu falei, assim, não provaram nada, né? Tudo mentira, assim. Né? O homem é homem de Deus, né? O homem está lá pregando, ganhando almas. Eu sou prova viva disso, né? Está drogado aí, viciado, né? Cocaína, foi lá e Deus me libertou. Então, Deus é naquele lugar. Deus é
0: aquele lugar. Então, Deus é nessa casa. Diga graças a Deus.
1: Eu disse para ele, vem, tem que ir lá, vai lá, faz uma visita, né? Faz prova, né? Se Deus não é na vida dele, que ele fez prova, então, também. Deus é na vida dele. Deus está com ele, Deus está naquele lugar. Vai lá.

0: pela graça de Deus, vai tudo bem. Aí ele falou, glória a Deus, cara. Filho está feliz,
1: graças a Deus.
0: A esposa está feliz,
1: graças a Deus.
0: Vale a pena ser a dia de Deus, né?
1: Vale a pena.
0: Hoje, nada.

0: bem, bem, não senti mais nada. Mas eu falei pra minha mãe, disse, eu quero ter um pernoca todo de dano, mas eu quero confirmar a bênção de Deus, que eu fui curada, peguei muito ótima, não senti batimento mais.
1: Agora eu senti o quê? Só pra
0: lá? Eu senti batimento cardíaco, eu estava sempre no minuto.
1: O médico?
0: É, sempre o normal é 75, sei lá, 75 a 85 por minuto. Eu estava acima, né? Aí, quando foi em sexta-feira, eu fui no médico, lá em Londrina, né? No médico que começa a fazer um plano, né? Falei, eu quero voltar a fazer o elétrico. E pra glória de Jesus, tá aqui, ó, normal. Ele falou assim,
1: meu Pai do céu.
0: No coração. Aleluia! Normal. Aí,
1: meu Pai.
0: Pra confirmar, eu perguntei pro médico assim, doutor, como que tá meus batimentos cardíacos agora? Ele falou, ó, eu não tenho nada, tá 75, é normal que o coração bate das pessoas. Você não tem nada, você tá normal. Eu falei assim, eu perguntei, o que você

0: correu mal. Eu agradeço a Deus porque é um irmão, é um homem de Deus mesmo. Foi um dia que o irmão falou: toca aqui, eu toquei. Naquela noite eu dormi bem e tá aqui logo, é normal, não sinto mais nada. Não que eu duvidei, eu queria só confirmar, né? Aí o irmão falou assim: não, então você recebeu a bênção mesmo, que tá normal o teu coração. Então eu agradeço a Deus e Deus é na vida do irmão mesmo. Tá, irmão?
1: Ele é fiel. E se a fé com as obras, diga glória a Deus, está curada. Ô marido, como era antes na tua casa, antes dela ser curada? Como é que era? Só chorando, mandando ela parar, e ela falava: não, eu tenho um filho pequeno para criar, diz que eu morrer, ela tem que cuidar do menino, ela está me abandonando. E agora, como é que está agora lá em casa?
0: Agora está uma maravilha. Glória a Deus.
1: Ele é santo. Ele é poderoso, ele está nessa obra. Está tudo bem agora?
0: Graças a Deus.
1: A esposa só corre agora?
0: Sim, só. Sai comigo, vai para cima, para baixo. Hoje ela chamou para vir aqui. Eu pensei que tem que dar o testemunho.
1: Ah.
0: Amém.
1: Amém.
0: Está feliz, Senhor?
1: Graças a Deus.
0: Amém, ele é fiel.
1: Glória a Deus. Deus curou, filha.
0: Amém. Eu falei: sai, vamos pagar o caixa para ir de novo, que eu tenho que dar o testemunho, né?
1: Você pagou um caixa.
0: Eu paguei para confirmar o que Deus faz.
1: Amém. Fica firme agora.
0: Amém.
1: Fica firme.
0: Amém. Eu estou firme. Não,
1: fica firme, Senhor. Tá? Essa é a Vera.
0: Amém.
1: Coisas melhores para falar com você na

dele é especial. Deus ama ele. Mas é um demônio que entrou nele. Mas quer pedir ele. Tira a tua mão do pescoço, minha filha. Coragem. Demônios do vício. Sobe agora todos vocês agora. Agora.

pronto. Olha aqui. Faz ele esquecer isso aí. Convence. Mata pela raiz. Mata pela raiz. Mata pela raiz. Você quer alguma coisa?

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1: Posso falar?
2: Vamos lá,
1: João.

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1: 9:46.

0: Jesus veio trazer o segundo. Ele é fiel, diga glória a Deus.
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0: estava doendo o ombro e o pescoço.
1: O pescoço, eu não podia nem virar.
0: Não virava, não podia nem virar. E agora está descendo, a dor desapareceu.
1: Sumiu.
0: Tem testemunha aí, minha filha?
1: Tem milagre aqui, até osso.
2: Então, os parentes meus aqui de Açaí, ó. Minha cunhada, meu cunhado lá, e o sobrinho aqui, ó. Aí o bicho parece que não queria ter vinho aqui, não. Porque, chegando na minha casa em Açaí, o carro quebrou, 6 horas da tarde.
0: Carro quebrou.
2: Quebrou. Ainda consegui mecânica, peça, tudo, arrumei no carro, falei, mas vai lá. E viemos. Se não viesse com o carro dele, nós vinha com outro carro, mas vinha,
0: é isso,
2: né? Graças a Deus. E hoje é a segunda vez que nós estamos aqui. Depois de nós dois aqui, graças a Deus, melhorou bastante para nós as coisas.
0: Graças a Deus.

presente, passiamo così, che cari proseguite insieme. Che cari ci ha presentato un Dios che muda tua vita hoje, a tua história. Hoje você passa de estar embaixo para estar em cima. Cadê a primeira pessoa que vai aceitar Jesus como Salvador? Cadê? Cadê? Rapidinho, não é verdade? Eu sei que quer ir. Eu sei que quer viver dependendo de Deus. O mundo lá fora é falso, são piores, falso, falsidade, cruel. Os seus amigos, você acha que tem amigos, mas eles não são teus amigos. Eles só estão esperando a primeira oportunidade para comprar ele.

segunda pessoa que vai vir, qual é a segunda? Não saia daqui sem aceitá-lo, qual é a segunda pessoa? Qual é a segunda? Qual é a segunda pessoa que vai sair daqui de cabeça erguida, com o nome escrito no livro da vida? Que vai ter uma noite de paz? Qual é a segunda pessoa? É isso que eu quero. Não me entenda. Quem é o pai da mentira? O diabo.

aguenta não. Venha, venha. Ele te chama. Ele salvou Davi. Ele capacitou Davi. Ele está chamando pessoas aqui. Venha. Tem mais alguém? A quarta pessoa. Cadê a quarta? Cadê a quarta para Jesus? Cadê a quarta para ele? Tem a quarta aqui. Eu sei que tem. Eu sei que tem.

nossa família, vocês, Deus ama vocês, né? Quero ele, vocês querem? Eu não conheço vocês, é a primeira vez que vocês vêm, né? Vocês já aceitaram Jesus, tá? Ele tem promessa para cumprir a vida daqueles que chamam. E vocês não vieram aqui pela casa, venha para Jesus.

levanta a sua mão para a igreja. Olha para mim, filho. Que eu aceito Jesus como o único, suficiente e eterno Salvador da minha vida. Pai, coloque o nome dele no teu livro.

0: 10h55. Uma notícia de
1: faz milagre do barulho da vida do Sarek aqui, aposto. Rapaz, filho. Rapaz, lembra aquele papel que eu trouxe de fora, que eu tava pegando na casa?
2: Lembro.

0: conhece mais aqui, ou irmãozinho lá, mais alguém aí, mais alguém foi tocado aqui pelo Espírito Santo, é rápido, porque não podemos perder tempo.
1: Alô, pode ser, meu irmão.
2: Pode.
1: Oh, beleza.
2: Eu, lá do Alto Paraná, eu tinha uma alergia nas pernas, mal circulação. Eu vim aqui domingo e, graças a Deus, de domingo para cá, não senti mais nada.

0: Não vou embora onde?
1: Marialva.
0: Marialva. O que que aconteceu?
1: Então, meu marido estava com os dores no peito, né? Aí ele levou no médico. Chegou no médico e falou assim, ó, vai ter que direto para o cateterismo, não tem mais condições.
0: Veio entupida.
1: Veio entupida. Aí eu trouxe o exame para o seu dourado. Eu falei, eu levei a água, chororou.

0: soltar a pressão.
1: Nada, nada.
0: Às vezes a senhora se desculpa, faltava tudo.
1: Faltava.
0: Mas agora não falta nada.
1: Falta nada.
0: Tem que ter abundância hoje.
1: Vamos
0: ter uma prova do nome de Jesus celestial, meu irmão.

avós, ele na pai que senhor honra o voto que ela fez da camisa. Ela tem 93 anos e ela escuta a rádio todos os dias. Só que ela tem um problema nos nervos da perna, então ela não consegue andar para vir até os cultos. Mas quando ela está melhor, ela vem. E na quarta-feira, ela quis vir para cumprir o voto que ela tinha feito. Ela falou que foi a primeira pessoa que ligou na rádio para fazer o voto com o apóstolo fez da... E na segunda-feira ela tinha uma consulta de rotina com o médico dela.

0: dois anos.
1: Mas eu entrei.
0: Mas eu entrei só do lado mesmo.
1: E ela tá me escutando pela rádio, que ela pediu pra mim vir contar o testemunho dela. Ela operou segunda-feira, eu mandei um apelo desesperado pro apóstolo pra estar orando por ela. E ela operou na segunda, ficou na segunda-feira na UTI, na terça-feira ela já foi pro parto, e ontem ela já veio pra casa.
0: Meu Deus, que sarrafo assim?
1: Ela já tá em casa. Ela operou segunda-feira.
0: Segunda-feira? Você já tá em casa?
1: Foi feito o corte, ela não tirou os pontos.

0: vida, diga glória a Deus. Que maravilha, aplauda aí em nome de Jesus e a fé para eles, diga glória a Deus.
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0: 11:55.

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0: esposa e tava vindo só eles, dois menininhos deles só. E ela tinha ido embora pra Saravina, tava morando em Mariel.
1: A sua esposa foi embora.
0: E comecei a vir aqui pra igreja, antes eu vinha como turista, né?
1: É.
0: Eu só vinha.
1: Não tinha compromisso.
0: Não tinha compromisso. Chegava, contou na hora pra voltar embora, era domingo, né? Aí eu peguei e fui, perdi tudo. Tudo que eu tinha eu perdi. Casa, tudo, esmola, tudo destruído. E a casa tava tinha nada mais. Pra não falar que não tinha, só tinha uma televisão lá, geladeira, o resto tudo. E o dia que minha esposa foi embora, ela falou assim, eu tô indo embora, eu peguei e falei assim pra ela. Ela falou assim, você não vai falar nada? Eu falei assim, não. Ela pegou e foi embora normalmente. E eu fiquei sentado lá no sofá lá, olhando assim, como se não tivesse nada disso acontecendo, né? E ela já tinha levado uma parte das coisas embora. E nisso ela foi embora. E eu fiquei em busca. Daí eu tava trabalhando numa firma, fiquei mais de duas semanas
1: firmes na igreja.
0: Mas
1: que você mandou um áudio pra mim, que as pessoas estão indo embora,
0: isso,
1: não importa o que eu tô fazendo,
0: foi no Facebook, ainda tá gravado até hoje.
1: Tá gravado até hoje. Ele mandou umas mensagens pra mim, fica firme, que Deus vai te abençoar.
0: E a partir daquele dia lá que você falou pra mim assim, que

0: filho pode, né?
1: Filho pode voltar para casa do pai.
0: Isso, e é, será melhor que a primeira, né?
1: Agora a segunda vai ser maior que a primeira.
0: Aí depois daquele dia lá, ele falou assim: ah, a partir de hoje a sua vida não vai ser mais a mesma. Aí depois daquele dia eu já tinha mudado para Marialva, daí fui conquistando tudo de volta. Aí faltava ela. Só que o diabo,
1: você não deixou de ver a igreja.
0: Não, não deixei. Comecei firme. A minha esposa veio, estava tudo meu maravilha, ela foi embora duas vezes em seguida. Duas vezes ela foi embora, sem explicação nenhuma, sem nada, sem briga, sem nada. Eu cheguei, ela foi embora. Aí eu cheguei, eu falei, eu sou o dia que eu sou, peguei, fui, eu vi, entrei na live lá, estava ao vivo, eu peguei, fui, mandei uma mensagem, ela falou assim, fica firme que ela vai voltar. E falou lá, tudo que o senhor falou depois daquele dia lá, aconteceu.
1: Ela foi, naquele dia pro senhor, como isso aconteceu?
0: Ela aconteceu. Ela voltou, e depois disso aí, não foi mais embora. E nós, até hoje, graças a Deus, foi firme, firme, tão bem.
1: Só amor.

0: mas não oraria.
1: Isso.
0: Veio uma pessoa que procurou para se financiar.
1: Foi.
0: Olha
1: aí. Aí ele falou, eu já trabalhava na empresa, né? E o ex-patrão meu eu tinha saído da firma, tinha abandonado tudo. Quando eu perdi tudo, eu saí da firma sem explicação nenhuma, eu fui embora. E nisso aí, meu patrão falou, ligou. Um dia que o senhor falou aqui no domingo que alguém ia ligar, no outro dia, na segunda-feira, ele me mandou mensagem, 7h45 da manhã, falou assim, você volta que eu vou pagar emprego, que seria R$40 o metro. Eu pagava 35 mais R$20 a boca. Eu fui continuar na empresa, trabalhando para ele, né? Aí o rapaz pegou e falou pra mim assim, olha, você podia trabalhar pra você mesmo, você toma de conta da firma do cara sozinho aí, você não valoriza, não tem valor, não tem nada, porque eu ficava, chegava cedo lá e o cara não vinha trabalhar e não avisava eu, como eu era empreiteiro, né? Aí eu peguei e falei assim, eu vou continuar um pouco aí pra ver o que vai dar, não tenho condição, não tenho dinheiro, não tenho como abrir agora, eu até tenho uma ferramenta, mas não tenho como abrir empresa agora. Ele falou assim, ó, faz o seguinte, vê lá quanto que vai custar essa ferramenta lá e tudo que vai precisar lá pra sua firma. E você pode abrir a firma lá e começar a trabalhar. Eu fui correr atrás da ferramenta, só investi R$19 mil à vista lá.
0: À vista?
1: À vista.
0: Ele
1: pagou à vista. E eu já estou trabalhando já em Marialva.
0: A empresa é tua.
1: A empresa é minha. O nome tudo lá na frente ali.
0: É pra você que agora, Deus.
1: Glória
0: a Deus. Ai, Jesus. Você é o Deus da prosperidade. Agora, olha pra cá. Tudo isso que Deus está fazendo para melhorar a vida dele, porque eu estou orando para Deus abençoar você, para você abençoar a obra. Deus vai levantar muitas pessoas pequenas aqui para colocar uma cabeça, para que essas pessoas reconheçam que é Deus que levanta. E Deus também tem um poder para ter. Ele vai trabalhar agora para ele. Daqui a pouco ele vai estar ganhando aí R$100 mil. Se ele for fiel a Deus, a obra vai crescer também, vai. E Deus, cada dia vai amar mais, ele vai investir mais nele. Daqui a pouco ele está com um monte de funcionário. Não esqueça de Deus, tá? Eu aviso aqui, meu Deus trabalho. Nunca esqueça que é Deus que está te levantando. Que é Deus que está te exaltando. E agora?
1: Aí eu fiz um lançamento de R$1.500. E a mulher tinha feito acho que uns 4 lançamentos lá já, porque ela queria pesquisar os preços para bater lá. E quando eu cheguei lá, falei para ela, fui sincero com ela lá, o filho dela passou alguma coisa, viu alguma coisa em mim lá, e o cara fez R$1.300 para ela. Todas as pedras, balcão de churrasqueira e tudo. Eu tinha feito R$1.500. Aí ela foi, ele tinha até apagado as mensagens que ela tinha me mandado. Eu falei, se desse R$1.300, perdi R$1.500, né?
0: E você vai fazer mais barato.
1: Vai fazer mais barato. Aí o filho

0: abraço. Até o que ia dar errado na sua vida foi você dar certo. E aí?
1: Aí ela foi e fechou, ela falou assim, eu vou passar R$600 da bicha aqui. E segunda-feira agora eu não vou montar o serviço dela, ele é mais R$1.100 a vista. Até hoje os clientes que entrou lá não foram parcelados.
0: E da vista você pegou por R$1.700?
1: R$1.700.
0: Ah, vamos lá.
1: E graças a Deus, todas as máquinas lá, tudo nova, foi tudo novo, as máquinas, não foi nada, a eletricidade do barracão foi tudo feito, né? Que é trifásico, né? Foi feito com
0: o trabalho hoje.
1: E graças a Deus foi tudo encaminhado lá, tudo certinho. Desde o começo, desde o aluguel até o eletricista, pintor, tudo que trabalhou lá, tudo certinho. Graças a Deus a firma estava bombando, já tem funcionários lá trabalhando com nós.
0: Chegou com a vida arrebentada?
1: Arrebentada.
0: E hoje?
1: Graças a Deus.
0: A vida levantada?
1: Foi levantando, graças a Deus.
0: E a esposa, como é que tá a esposa?
1: Feliz, né?
0: Tá feliz?
1: Feliz.
0: Agora, orgulho do marido.
1: Orgulho.
0: Mais ainda orgulho. Tá vendo como é que as coisas acontecem? Viu, meu Deus? Agora tá feliz?
1: Tô feliz agora.
0: Não vai mais embora, não. Como é que tu chegou aqui? Como é que tava a tua mente? Por que tu ia embora assim de repente, de uma hora pra outra? O que aconteceu contigo?
2: Não sei, vinha na cabeça e eu ia. Porque antes era uma desgraça nosso casamento.
0: Só antes de chegar aqui na igreja, as coisas eram desgraças.
2: Foi destruído.
0: E hoje, como é que tá?
2: Graças a Deus.

0: minha pai, tudo bem?
1: Ah, tudo. Então, posso. Meu pai tinha se separado da minha mãe. Foi uma das coisas que eu escrevi no projeto.
0: Era pedir no projeto para ter um livro.

0: Prepara, profetista, prepara o que Deus vai fazer na sua vida. Magnífico, aplauda o nome do Senhor, Jesus Cristo.
1: O que aconteceu aí? Você lembra dessa mulher aqui? Que o médico falou que ela tinha uma AVC? Que ela se manifestou aqui? Pois então, aqui ela trouxe um laudo para comprovação e os neurologistas ficaram surpresos porque ela não tem nada.
0: Meu Deus do céu, olha os papéis ali, ó. Olha os papéis. Essa mulher chegou carregada, quem lembra disso? Chegou com todo tipo de enfermidade, ela chegou aqui. Mas o espírito nós tiramos dela, não é? Tiramos espíritos, espíritos, espíritos. O que aconteceu?
1: Eu passei mal e perdi até a força das pernas. Eu fui no médico particular, chegou lá e ele falou para mim que eu tinha tido um começo de AVC. Aí ele pediu que eu fosse no Aneiro. Eu paguei R$300 para Aneiro me atender. Ela pediu a tomografia da cabeça. Aí eu fui particular, também a tomografia. Quando ela abriu a tomografia que eu mostrei para ela terça-feira, ela falou, José, eu não acredito, você não deu nada nos seus exames. Até o exame que o médico falou também, que eu estava com uma anemia muito forte. Não deu nada.

0: essa mulher chegou aqui com acesso, doente mal. Mas olha aí como é que está agora, vira a minha vida. Não apareceu nada de exame. Nada, nada foi notado.
1: Ficou, a médica falou, como é que pode? O médico falou que eu estava com o paciente com AVC, ainda ele falou para mim, esse barulho que está na sua cabeça nunca vai parar, mãe. Ele passou um remédio, ele disse, esse remédio aqui que você toma, que é para não dar mais AVC e você pode. Só que eu tomei o remédio duas vezes, o remédio deixava eu louco, eu não parei o remédio.
0: Tem que ser o remédio azul para fazer ela ficar doida.
1: Aí essa neuro também passou um remédio, também eu tomava um remédio, parecia que a cabeça ficava desse tamanho. Aí continuando, pegando as forças. Eu pedi para o apóstolo orar para mim para eu chegar até a igreja, porque
0: eu não tinha força de chegar aqui.
1: Eu pedi todas as forças das pernas, né? Primeira coisa, eu pedi as forças das pernas. Aí fui no outro médico. Cada vez o médico tirava um remédio. Outro deu um remédio de depressão para mim, porque eu estava também com depressão, de 75 miligramas. Um comprimido que eu tomei, fiquei doida dentro de casa, doida. E eu falei, como é que pode um negócio desse? Aí eu fiz um exame. E para sair rápido, eu fui particular. Quando a médica viu, ela se fez. Se fizesse, não deu nada, nem a operação não fez nada.
0: Tudo espiritual.

0: ajudar a obra de alguma forma. E eu não tinha condições, entendeu? Mas Deus falou comigo, levanta sua mão, estou com você. Aí eu peguei e falei assim, vou ajudar.
1: Nada.
0: Aí eu peguei, levantei a mão e falei, é comigo, Senhor, eu vou levantar esse propósito para ajudar meu filho, eu vou ajudar ele.
1: Só que
0: eu
1: vou
0: ajudar
1: o seu filho.
0: Meu filho.

do seu propósito, eu vou ajudar seu filho com Santo Espírito. Eu chorei muito, porque foi muito forte a visão. Ele falando comigo, vai cumprir seu propósito, eu sei do seu coração. Aí eu falei, Deus, eu vou fazer pela fé, porque eu não tinha condições. E eu estou desempregada, mas eu falei, vou fazer com meu filho. E fiz, e falei para Deus, Deus, eu vou lá. Quando foi na segunda-feira, agora, essa semana.

0: presbítero abriu a porta para ele.
1: Foi. Ele está sendo muito abençoado. Ele falou: mãe, mas eu não sei o que a senhora fez, mas eu estou muito feliz. Eu falei: sim, o Deus também serve, o Deus não precisa.

0: uma série de sucesso, aí foi fazendo os exames que ele tomou, aí o médico me falou de boca cheia, é câncer. Marcou novamente, mais um ano, um mês, voltei lá, ele pegou e falou, é câncer. Tá bom, ali eu saí, dali eu disse, saí apodrecido.
1: Resposta imediata.
0: Depois, poucos dias, aí marcou novamente, foi para um outro hospital, novamente, ele chegou lá e conferiu, falou, não, mas não tem mais nada. Sumiu! Sumiu através da oração do meio-dia. Quem tem que ouvir a rádio no meio-dia, assista, que às vezes a distância, mas Deus não olha a distância, porque ele estava comigo ali, a pai, na canela. Eu sou, eu sou, voltei lá e volto.

0: consigo trabalhar. Graças a Deus, mas quando eu saí do hospital, entrou aquela alegria no meu coração. Eu falei, papai, eu já fui pro rádio. Já fui pro rádio e colocava no rádio lá. Meu coração alegrou muito. E eu agradeço, porque eu não perco a oração de meio-dia. Não foi na estrada, ou nem foi em casa, mas a oração é para o poder. Eita, glória! Fica! Graças a Deus! Limpinho! Limpinho!
1: A mão poderosa de Deus!
0: A mão poderosa de Deus!
1: Obrigado, Jeová!
0: Obrigado, Jesus! Tem mais! Graças a Deus, a partir de hoje, eu estou sendo dizimista aqui. Graças a Deus! Confia, nem que for pelo rádio, mas confia que Deus está nesse lugar. Amém?

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precisa pegar a vida, você continua bebendo. Mas não sai da igreja. Você falou isso dois meses antes de me batizar, de eu descer as águas. E eu falei pra minha mãe assim: minha mãe estava brigando, se está brigando, está ouvindo, mas se vai ter bebendo, eu vou continuar e vou crer. Antes que eu falei, eu vou pensar um dia. Mas eu permaneci na casa de Deus, eu ouvi, eu aceitei aquela palavra que você disse, que por mais que eu tivesse bebendo,

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hoy para tomar el modo ser saturado. Alguma coisa aconteceu na sua vida, diga a Deus. Amém? E agora está na hora de você ser colhido essa obra.

4:16. E veja das ações da poderosa mão de Deus. A glória de Deus está aqui. Após Pedro, a primeira vez que ele vem na igreja das nações e já tem milagre. Meu Deus do céu, é impossível.

0: senhor nunca mais saiu. Agora eu estou com câncer na minha perna exposta, já está com 2 anos, o médico quer cortar a minha perna. Eu falei, não vai cortar, Deus vai curar. Ele falou, só milagre na tua vida. Que eu falei, porque eu confio em milagre no nosso Senhor Jesus Cristo. Agradeço a Deus por
1: você estar curado,
0: graças a Deus.
1: Vamos,
0: vamos, vamos. Agradeço a Deus por ter me convidado. Vamos lá, sempre.

gente mesmo. E Deus abriu as portas. Vocês encontraram as portas, abriu as portas. E 6 meses só na igreja? 6 meses. Agora já o vácuo começou a abrir tudo. Esse ali. E aí a gente abriu as portas para todo lado. A igreja que nasceu para mudar a sua vida. 4:19.

Aplaude o nome do Senhor bem forte, que é nosso irmão. Venha você, já passamos você, eu quero interceder por você. Eu quero te apresentar um Deus que muda a tua vida hoje, a tua história. Hoje você passa de estar embaixo para estar em cima. Sabe a primeira pessoa que vai aceitar Jesus?

família. Vocês desejam vocês. Eu não conheço vocês. É a primeira vez que vocês vêm. Vocês aceitaram Jesus? Certo?

0: amiga, porque yo soy delicada, soy casi casada, a ella me habló que te pedí un tiempo más. Aí eu peguei, subi na cadeira e subi em cima da mesa. Aqui que eu estava subindo em cima da mesa, peço uma coisa e me ligou para trás. Eu disse, agora, olha o que eu estava no meio do tempo, eu estava caindo, do meu Deus, me cuida de mim que eu vou arrebentar tudo. Aí tinha uma mulher em casa, ela pegou a mão por baixo da minha cabeça. E eu estava, lembro esse dia, eu estava com dor nas pernas, dor nas costas. Quando eu caí de lá, a mulher pensou que eu tinha arrebentar tudo, eu não estava sentindo mais nada. Ele já parou, ele curou tudo as dor que eu estava sentindo dor nas pernas, dor no braço. Saí de lá, até hoje eu não senti nada, nada, nada, nada.
1: Eu vim para o nome do Senhor Jesus.

Mas o próprio Jesus diz, mas eu vim para trazer vida, vida. Ei, você só dá aquilo que você tem. Jesus vai libertar esse rapaz. Deus vai libertar esse rapaz hoje. Cadê a esposa dele? Vem para cá, esposa. Vem, você é a mesma carne dele. E o sinal está em vocês dois. E foi uma seta

pode fazer uma loucura. Você vai assim. Se você tiver bebendo ainda, você continua bebendo. Mas não sai da igreja. Você vai ler isso. Dois meses antes de me batizar, que eu desci as águas. E eu falei para minha mãe assim: eu não estava brigando, se está bebendo, então eu falei para minha mãe: mais que eu bebendo, eu vou continuar indo na igreja. Nesse dia que eu falei, eu voltei só um dia. Mas eu permaneci na casa de Deus. Eu ouvi, eu aceitei aquela palavra que o Senhor disse que, por mais que eu tivesse bebendo a planta, eu continuava indo na igreja para ir buscando, buscando, e Deus me libertou.

Deus está nos chamando, Deus está colocando tudo no lugar novamente. E eu creio que Deus vai abençoar minha vida cada dia mais para eu poder abençoar a casa dele. Eu estou mais sério dele, porque se tornando de Deus nessa obra. Porque

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1: Pastor Moleque, você vai uma tomazinha para quem vai apresentar o irmão? Aconteceu lá na vida dessa irmã, ela subiu no altar, ela estava toda inchada, ela via até que o marido dela porque não conseguia andar. E ela terminou para contar que a mulher está andando, desinchou, está super bem, até correndo ela está, pô. Eu lembro dessa mulher. Estava com a barrigona assim.
2: Nossa,
1: quem lembra do pastor dessa mulher no rádio? Quem lembra?

convencer a Deus. Nessa oração bonita, a sua reza bonita, é uma atitude de verdade, de saúde da alma. Às vezes você não sabe orar, mas a sua atitude

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0: Qual o nome do homem? Não?
1: Elson.
0: Elson. Irmão Elson, o que aconteceu, meu filho?
1: Faz 3 anos e meio que eu tenho uma marca na minha costa, um caroço. E passei por 3 biópsias, frequentei uma igreja evangélica durante 3 anos.

0: estava escutando a oração e Cristo falou para mim: você não tem nada, diga aqui, faça um propósito.
1: Propósito para a igreja.
0: Para a igreja. Aí eu liguei, e no mesmo dia que eu liguei, uma causa na justiça que estava 12 anos, quando passou meia hora, depois de meia hora que eu liguei, o propósito, eu fiz um propósito, a advogada falou.

0: Eu vi nesse tempo, e cheguei aqui, o senhor estava presente, e o senhor falou que quem viesse aqui não ia voltar de novo aqui.
1: Isso.
0: E no outro dia seguinte, eu devia 12 mil no banco de cartões. E daí eu recebi um telefone lá de São Paulo, querendo fazer uma coisa. Aí eu falei, poxa, que tipo de acordo que você quer fazer? Ele falou assim, olha, 5 mil você paga aqui. Eu falei, não, eu não aguento. Aí ele falou, então eu vou ver aqui mais tarde, eu ligo pra você. Eu falei, senhor, que existe um preço, aquela profecia que ele falou. E a palavra dele tem preço. Toca aonde tiver esse homem. E diminui aí com as condições que eu posso pagar e posso se livrar de você. Aí quando chegou 3:30, o diretor lá do financeiro ligou pra mim e falou, olha, a tua dívida que é 12 mil e nos quebrar, eu te faço

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0: quando eu sou filho. Bom, meu testemunho é curtinho, mas, né? Tem coisa grande aqui no meu livro. Eu sei que havia um curtinho também, mas era filho de mim, mas era um gordo de tão grandão. Então, eu estava com dificuldade de academia. Eu sei quando que foi que eu dormi esse ano. Sempre reformando os cabelos. A lâmpada foi uma benção. Agora estou dormindo mais do que a cama. Fazer mais coisas.
1: Eu achei isso. Esse trabalho que você vai fazer na tua vida, você vai me deixar. Esse ano, eu vou me dar
0: para o mundo. Jesus, eu gosto.

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That's the best thing. So, good topic. And then, this is, Então, a gente vai fazer uma coisa que a gente vai fazer.

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0: imagina, ah, o que que aconteceu?
1: Então, eu tinha feito um voto de R$153 e eu e meu esposo estamos tentando ter filhos, e a gente não estava conseguindo. Aí eu fiz o voto para não dar nada nos exames dele. Ele fez todos os exames, até de HIV, não deu nada, nem tem voto, nem tem.

0: passou um monte de remédio pra mim tomar, falando que eu tava com crise de ansiedade. Aí eu peguei e falei, não, tá repreendido. Falei, marido, vou levar eu lá hoje. Eu não quero morrer, não.
1: Tá muito jovem, né? Pra morrer, né, meu filho? Aplauda o nome do Senhor Jesus, que ele é fiel. Diga a glória a Deus.

0: isso aconteceu depois que a senhora pegou o projeto de vida?
1: O meu filho pegou também. Aí ele pegou a usina de Samuel e ele está trabalhando na pizzaria.
0: Sim, eu estava sem trabalhar.
1: Estava sem trabalhar.
0: Ele pegou o projeto de vida
1: e depois
0: arrumou emprego.
1: Arrumou emprego.
0: Na pizzaria.
1: E o pai dele arrumou ele com R$40, que foi de mais de 80, e ele está trabalhando na pizzaria. Ele falou, mas eu não tenho vida.
0: Deus abriu a porta para ele.
1: Abriu a porta para
0: ele. A mãe, a Cláudia, não disse, meus vizinhos, forte, vira,

fiel dizimista, ofertante, fiz o projeto do Gideão, fiz o propósito da estrela de Davi, fiz o propósito da lâmpada, e eu tô firme aqui na igreja aqui. E eu fiz também o do projeto de 2021. E eu escrevi ali, entre outras coisas, saúde e prosperidade para minha filha, que acabou de se formar no Rio de Janeiro em fonoaudióloga. Ela se formou, ela fez uma prova dia 22 de novembro de residência pela USP de São Paulo. Ela acabou de me ligar agora há pouco dizendo que passou na primeira fase. Deus, a prova de Jesus, o projeto é forte! Que forte, tem mais. Ela passou no mestrado da PUC de São Paulo. Ela vai ter que decidir entre o mestrado da PUC e a residência da USP de São Paulo. Ela passou também, entendeu? E eu estou muito feliz, eu fiquei emocionado. Eu não tenho palavras mais, entendeu? Isso é tudo que eu pedi está acontecendo. E principalmente com a minha filha. Desde quando eu fiz essa aliança aí, em cima do altar com Deus, foi essa aliança que me fez isso. E hoje eu estou andando cada vez melhor, sem dores, sem artrose, meu joelho está bom, estou conseguindo andar, caminhar tranquilamente, com a glória de Deus. Nossa, eu sentia tanta dor que eu não dirigia mais. Hoje eu dirijo o carro novamente. Hoje eu consigo dirigir.